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Salve, seleto fã da PUL! Boa noite! Bem-vindo em mais uma edição do Transition. Para esta parte do programa, trago funk e soul dos anos 80. Abrindo com o quarteto feminino de Nova York, Shades of Love, com Keep in Touch, Body to Body, de 1982. Aliás, este é outro projeto do Patrick Adams, que além do Shades, criou o Music e o Inner Life, que tinha como vocalista principal a Jocelyn Brown, entre outros.

0: E esta foi a Gladys Knight e The Pips, grupo que era formado pelo seu irmão e pelos seus dois primos. When You Are Far Away, de 1983. E ouvimos o som lançado pela Prelude Records, Diane Marie. Eve Waited Much Too, de 1982. Seu início de carreira foi no cenário do rock e do pop canadense, tanto que uma das pouquíssimas artistas da cena dance que já dividiu o palco no mesmo evento festival com Led Zeppelin em 1970. E antes, um dos primeiros grupos de soul britânico a ter o hit número 1 nas paradas R&B dos Estados Unidos, com a música Oh Honey, Delegation, com o som do seu terceiro álbum, In The Night. A original é de 1981, mas eu trouxe para você uma versão de 2015. O som na voz de Rick Light, falecido em 2021. E ainda rolei ela, a Brenda Taylor, com You Can Have Your Cake and Eat It Too, de 1982. Título dado como metáfora do bolo, de um provérbio inglês, que significa que você não pode ter as duas coisas ao mesmo tempo.
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0: E para esta parte eu separei quatro faixas, focada em vocais femininas e com estilos aí dos anos 70 e 80. Vem aí o Revival House Project com a Mary Pierce e o GO Gospel Choir com Take Me to the River, de 2025. A letra é do Al Green, de 1974. E esta está na voz da Mary, que já fez back vocals para lendas como Lionel Richie, Chaka Khan e Donna Summer.

0: E ouvimos We Are Belong, de 2020. É uma composição original, escrita pelo Steve Manofsky com o Jay Prayer e o Sam Gray, interpretada pela cantora Amber Van Day. E rolei neste set o Soul Avengers e a Sia Lee, Let's Go All The Way, de 2025. A original é da Gayle Adams, de 1982. E ainda ela, que nasceu na ilha de Granada, no Caribe, em 1959. Juliet Roberts, com I Want You. A original é de 94 e este remix do Roger Sanchez é de 2025.
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E nesta última parte, trago covers de pós-disco e bug lançado no início da década de 80. Inner City, com Ronnie Simon e Pirates Grey, Back Together Again, de 2022. Original, da Roberta Fleck e do Donny Hathaway, é de 1980.

0: Michelo, fechando com uma versão zaça feita para o D-Train de 1981, pelo Dr. Parker, com o Sonic Soul Orchestra e o Colonel Abrams, e o Are The One For Me, de 2023. Aliás, o Abrams passou por sérias dificuldades financeiras e de saúde no final da vida, chegando a ficar em situação de rua em Nova York, e tanto que a comunidade House Music, incluindo o Marshall Jefferson, se uniram para ajudá-lo antes do seu falecimento por complicações de diabetes em 2016. E antes, a nova roupagem para o som que fez sucesso com George Benson, de 1980. Give Me The Night, de 2023. Tinari e Nebo. Esta letra foi escrita por Rod Temperton, que também foi autor de Thriller, Off The Wall e Rock Riffle, do Michael Jackson. Nada mal para um ex-operário de uma fábrica de peixes na Inglaterra. E ainda fez uma presa por aqui, o Spencer Morales e a Tasha Larry, I Need Your Love, que transportaram bem para 2021 a canção da Tina Marie, de 1980. E aí, show? Curtiu? Ah, então qualquer coisa, comenta lá no Face, no Insta, ou dá uma cornetada lá no Tibério e no WhatsApp da Rádio. Obrigado mesmo por você fazer parte da audiência da Pool e do Transitions. Então, fique agora com o volume 12 do Casinho e um grande abraço.
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4: Olá, meus queridos, tudo bem? Uma boa terça-feira para vocês. E olha só, pequenas mudanças no descarte de hoje podem transformar o amanhã. Vamos conferir a dica de hoje do Mundo Verde. Você sabia que mais de 80% do que vai para os aterros poderia ser reciclado ou virar adubo? O que muita gente ainda chama de lixo é, na verdade, matéria-prima para gerar receita e novos produtos. No Brasil, o desafio ainda é grande, com muito resíduo em locais inadequados. Mas a virada de chave começa em você. Repense seu descarte, recicle e ajude a transformar o que sobra em valor real para a economia.
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programa. O volume 12 tem o destaque. Volume 12, Nathan. Hoje vem uma da cena Dance Underground, década de 2000. Temos DJ residente Casa Coco e o seu oficial set. Então vamos nessa, rapidão, simbora. Volume 12,

0: DJ residente do volume 12, Casa Coco. Arrebentou, mandou muito bem.
1: I will be waiting for you next month.
0: Thank you so, so much, my brother. E seguimos com o volume 12, vem a track de Carrie Chandler.
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2: 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E desta vez vem a track de Santé Puccello, Aka Santos. Nascido em 28 de novembro de 1900.

e Basement Jaxx. Logo depois, seu primeiro álbum, Are You Chacadelic, foi lançado. Vem aí o volume 12, FM de hoje, Santos Kennel.

0: Sensacional, sensacional, que incrível a edição de hoje do programa Volume 12, que termina agora, na próxima sexta, com mais um DJ residente aqui no Volume 12 e a sua nova temporada. A você uma excelente noite. Falamos, beijo, abraço, tchau.
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7: As lâmpadas LED, consideradas hoje as mais econômicas, têm vida média 6 vezes maior do que as lâmpadas fluorescentes e consomem cerca de 80% menos energia. Elas ainda são mais seguras, isso porque não possuem mercúrio em seu interior. Quando chegar a hora de se desfazer das lâmpadas, é imprescindível não jogá-las no lixo reciclável. Procure embalá-la bem em papel ou caixa de papelão e levá-las a um ponto de coleta. E o

0: proclamado pela Unesco, reforça que todo bicho merece uma vida digna e proteção. 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Tratar bem o seu pet não é só carinho, não. É um compromisso ético e legal.
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Tarde, aqui Paulinho Ribeiro chegando pelas ondas digitais da Pool FM, no comando da nave 0.0. A partir de agora vamos obtendo o nosso planeta e trazendo até você as novidades do universo Dance Underground e suas produções relevantes.

nossa decolagem, uma indicação especialíssima do nosso Big Brother, DJ Double C. Yeah! Ele já viajou com a gente aqui algumas vezes. Quanto? Duas, né? Foi isso?

su Big Brother DJ Double C con Lalo Levi e Peter Mac, The House Music Lovers. Tony Caldeira já fazendo seu aquecimento para logo mais apresentar aquele set espertíssimo, fechado.

0: Essa você ouviu primeiro aqui no Brasil pelo 0.0, hein? Patrick Gibbon com Let It Go.
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0: Vamos lá, conferindo a nossa altitude. Alô, base, alô?
2: 0.0 spacecraft.
0: Hi.
2: At 300,000 meters altitude.
0: Thank you so much. A 300 quilômetros de altitude, temos aqui a indicação do DJ Moja, que esteve batendo papo com a gente na sexta-feira, por telefone aqui, foi bem legal ele ouvir o 0.0 e falando do Dance Classics, programa que ele comanda aqui todos os sábados às 6 da tarde, pelas ondas digitais da PUR. E a indicação dele foi essa, sensacional, Jasper Street Company, com Smile, yeah.

Tony Caldeira só fazendo aquecimento. Logo mais ele chega aí com seu set mix espertíssimo e muito festivo. E a gente aguarda a sua conexão aqui pelo WhatsApp da Pool 943244662, código 11 São Paulo, ok? Aumente o volume, novidade de Birdie chegando aqui.

0: Não, não, ele aqui, ó.
1: From Salvador, Brazil, Tony Caldera, in the mix.
0: Yeah. Vou fazer um convite especial agora. Se liga nessa viagem que tá começando agora. Logo mais a gente fala sobre ela.

respeitosa com essa obra que é da MFSB. Porque essa aqui gravou vários artistas, uma lista gigantesca. Uma vez até falamos aqui um pouquinho sobre a MFSB. E quem sabe a gente ainda faça um especial sobre essa icônica orquestra. E falar também dos seus fundadores, Lel Huff e Kenneth Gamble, que deram um start para a chegada da House Music 10 anos depois. E um pouquinho mais tarde, derivando a Soulful House que a gente conhece e que toca bastante por aqui. Então anote aí, The Motherfunkers. Não é o que você pensou, não é? The Motherfunkers. E o nome da música os veteranos conhecem, mas para os mais novinhos, merece saber. Tender Love and Care, mais conhecida como TLC. E sabe quem tá por trás disso aqui? DJ Spam. Junto com Ivor Madden e Gary Hudgens. Uma parceria ali com o produtor Gary Dean. Produziram essa maravilha. Só na mãe, pegando leve. A levada do Soulful House que a gente conhece hoje. Já de longa data, né? Mas que persiste. A real é que a música boa jamais perde o rumo, né? Boa, Caldeira. Sete mix de Tony Caldeira aqui no 0.0 dessa noite. Trazendo pra você a novidade de Manta Funkas. Com TLC, Standard Loving Care. Aliás, seria interessante você dar um feedback pra gente, né? Dizer o que achou através do nosso WhatsApp.

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4: Porque você precisa saber. Existem bibliotecas infantis em lugares inusitados. Camelos levam livros a vilarejos no Quênia. Na Noruega, existem barcos biblioteca. No Brasil, ônibus levam leitura a comunidades ribeirinhas.
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0: precisa saber. Na Venezuela existe uma tempestade que nunca para. O relâmpago do Catatumbo acontece até 260 noites por ano, com milhares de raios por hora no mesmo lugar. É um show elétrico eterno.
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1: Opa, quarta-feira chegou e o meu amigo Pet já está por aqui. Atenção, hein? Se o seu peixe anda saltando demais, então se liga. Ele pode estar tentando fugir da própria água. Pois é, a baixa qualidade do ambiente é a maior causa de mortes em aquários. Quando a água está poluída com nitrito ou amônia, o peixe fica sem fôlego e tenta mudar de casa na marra. Se você notou algo estranho, corra para testar os parâmetros da água. O ambiente equilibrado é a única garantia de peixe vivo e feliz.
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1: Tudo bem? Eu sou o Rui Bala por aqui. Vou falar de filmes e séries e streaming. Ó, Na Tela que tá no ar. O diretor Sam Raimi retomou o humor dos seus primeiros filmes com um filme chamado Socorro, que já está disponível no Disney Plus. Na história macabra de sobrevivência numa ilha deserta, o filme teve uma super aprovação tanto da crítica quanto do público nos cinemas. Raimi dirige Rachel McAdams, vivendo Linda Liddell, uma funcionária desvalorizada que sofre um acidente aéreo e fica presa numa ilha distante com seu chefe abusivo, o ator Dylan O'Brien. Únicos sobreviventes da tragédia, os dois se veem isolados e precisam superar as desavenças do passado para sobreviver. A dinâmica de patrão e empregada se inverte diante da fragilidade do chefe, que ficou ferido e parcialmente incapacitado na queda. E claro, Linda encontra prazer com a mudança de status, apresentando comportamento cada vez mais instável conforme os dias vão passando sem resgate. A convivência se transforma num duelo psicológico que cria um contraste entre a natureza e exuberante do local e a degradação mental dos protagonistas. Socorro, novo filme de Sam Raimi com Rachel McAdams, disponível no Disney Plus.

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2: Oi, oi, oi, meus queridos, tudo bem? Que a sua quarta-feira seja abençoada. E atenção, meus amigos empresários. O Mundo Verde de hoje tem uma dica importante para vocês. A pressão subiu. Com a Política Nacional de Resíduos Sólidos, a negligência no descarte virou um risco altíssimo para os negócios. Empresas que ignoram o gerenciamento correto estão na mira de multas pesadas, embargos e, o pior, a perda total de credibilidade no mercado. Não espere a fiscalização chegar para agir de forma correta. Gestão ambiental eficiente é o seguro de vida da sua organização para o futuro.
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4: Porque você precisa saber.
5: Adolescentes que leem por prazer têm maior autoestima e se sentem mais preparados para lidar com emoções. É o que diz um estudo do Reino Unido.
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0: 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O presidente Luiz Inácio Lula da Silva lançou ontem, terça-feira, dia 12, o plano Brasil contra o Crime Organizado, pacote de ações voltado à segurança pública. No total, serão 11 bilhões de reais para a área, de acordo com o Ministério da Justiça. Do total, 10 bilhões de reais são em crédito para ações no setor e 1 bilhão de reais direto do orçamento federal. Tema caro para o presidente nas eleições deste ano, a defesa da segurança deve ser um dos principais pontos de disputa na campanha e vem sendo intensificado em conversas e ações do presidente Lula nos últimos meses. O petista busca criar uma marca para sua gestão nesse setor.
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0: nada, né? Mas aquele tom amarelado que surge com o tempo acaba com o visual. Resolva isso hoje. Faça uma pasta com detergente líquido, água oxigenada e bicarbonato de sódio. Esfregue bem o calçado, deixe agir e enxágue. É a solução caseira definitiva para manter os seus calçados com cara de novos, sem precisar gastar uma fortuna na lavanderia.
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0: 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A União Europeia retirou nesta terça-feira o Brasil de uma lista de países que cumprem suas regras contra o uso excessivo de antibióticos na pecuária. Com isso, o Brasil não poderá exportar carne bovina para os integrantes do bloco a partir de setembro, por não cumprir as normas sanitárias europeias. A lista, validada por países europeus, tem a presença de Argentina, Chile, Colômbia, México e Uruguai. Segundo a União Europeia, os países excluídos, como o Brasil, não forneceram ao bloco as garantias quanto à não utilização de produtos antimicrobianos na pecuária. A lista poderá ser atualizada em breve, assim que as autoridades brasileiras responderem a Bruxelas.
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2: Hora de mais um Music Delivery aqui na Pool, sempre com um set especial para você. E desde já, obrigado pela sua conexão. 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Nesse set, apenas 2001 e 2025, começando com Kings of Tomorrow, que na realidade é Sandy Rivera, ou Sandy Rivera. Vocais de Julie McKnight.

0: O exercício físico é um santo remédio, mas para o cortisol, a moderação é a chave. Praticar atividades regulares ajuda o seu corpo a processar o estresse, mas cuidado com os treinos exaustivos demais, que podem ter o efeito contrário. Encontre aquele equilíbrio onde você se sente energizado e não destruído. Caminhadas, natação ou musculação moderada ajudam a baixar os níveis de estresse e fortalecem o coração. Movimente-se para relaxar o corpo e blindar a sua mente contra a pressão do cotidiano.
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3: A inflação oficial do Brasil, medida pelo IPCA, Índice Nacional de Preços ao Consumidor Amplo, desacelerou a 0,67% em abril, após marcar 0,88% em março, disse o IBGE, Instituto Brasileiro de Geografia e Estatística, nesta terça-feira, dia 12. Apesar da trégua frente ao mês anterior, a taxa de 0,67% é a maior para abril em 4 anos, ou seja, desde 2022, 1,06%. O novo resultado veio em linha com a mediana das projeções do mercado financeiro, que também era de 0,67%, conforme a agência Bloomberg. O grupo Alimentação e Bebidas seguiu pressionando o IPCA em abril, assim como a gasolina. A situação é associada a restrições de oferta de alimentos nesta época do ano e a impactos da guerra no Irã, que elevou as cotações do petróleo.
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1: Opa, quarta-feira chegou e o meu amigo Pet já está por aqui. Atenção, hein? Se o seu peixe anda saltando demais, então se liga. Ele pode estar tentando fugir da própria água. Pois é, a baixa qualidade do ambiente é a maior causa de mortes em aquários. Quando a água está poluída com nitrito ou amônia, o peixe fica sem fôlego e tenta mudar de casa na marra. Se você notou algo estranho, corra para testar os parâmetros da água. O ambiente equilibrado é a única garantia de peixe vivo e feliz.
0: Esse foi o meu amigo Pet.
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4: O Dia Mundial do Livro Infantil é celebrado dia 2 de abril, data do nascimento de Hans Christian Andersen, autor de contos clássicos como O Patinho Feio e A Pequena Sereia.
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1: A CBF enviou à FIFA a pré-lista de convocação da seleção brasileira com 55 nomes para a Copa 2026. Deste grupo sairá a relação definitiva do técnico Carlo Ancelotti com 26 jogadores para o Mundial. O treinador incluiu boa parte dos jogadores que convocou durante o período, além de atletas que não foram chamados como Pedro e Neymar. A principal ausência foi do contundido Estevão. O Flamengo tem o maior número de convocados com 7 atletas. São eles: Danilo, Léo Ortiz, Léo Pereira, Alex Sandro, Lucas Paquetá, Pedro e Samuel Lino. Como centroavantes, Ancelotti listou 8 opções em sua pré-lista. São eles: Igor Thiago, Endrick, João Pedro, Richarlison, Pedro, Gabriel Jesus, Igor Jesus e Caio Jorge. Entre os goleiros, fora os 4 convocados habitualmente, o Everton e John aparecem como alternativas dentro da pré-lista. Os 4 principais candidatos à Copa são Alisson, Ederson, Bento e Hugo Souza.
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8: É isso aí, muito boa tarde a você, amigo e ouvinte da Pool FM. É, tá começando agora mais um programa Energy Pop Reload. Eu sou Ricardo Costa e nós vamos juntos aí invadindo a sua tarde de quarta-feira com muita música de qualidade, muito alto astral, com aquela energia bacana. Bom, hoje eu tô trazendo, pra variar, mais alguns clássicos dos anos 80. Muita coisa boa aí pra gente iniciar essa tarde que já começa mais fria, né? Parece que o frio aqui em São Paulo já começou. Portanto, vamos tentar aquecer um pouquinho essa tarde de quarta-feira com esses clássicos incríveis. É isso aí, tá todo mundo

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1: Bom, e tá aí, né? Finalizando esse segundo e último bloco do Energy Pop Reload com Dire Straits com Sultans of Swing. Pô, essa música é fantástica, né? Essa música, ela não envelhece. Você pode ouvir quantas vezes você quiser que não enjoa. É uma música fantástica. Na minha opinião, uma das melhores músicas do Dire Straits. Tem também Money for Nothing, tem várias, né? Mas essa aqui é sensacional, né? Bom, mas vamos lá aqui que eu comecei esse segundo e último bloco. Aqui, mais uma dobradinha do programa, né? Primeiro bloco eu toquei Fleetwood Mac. E agora eu começo também com Fleetwood Mac com Family Man. Na sequência, Electronic com Disappointed. Toquei também a dupla dinamarquesa Lady Back com White Horse. Na sequência, outra dupla, porém inglesa, Go West com We Close Your Eyes. Toquei também Genesis com Invisible Touch. He'll Lose Under News com Hip to Be Square. E finalizando com Dire Straits com Sultans of Swing. Bom, foi tudo isso, começo de tarde bem agitado com esses clássicos incríveis. Eu agradeço a você que ficou até agora curtindo, ouvindo. E antes de me despedir, é óbvio, eu vou pedir para você continuar aqui na Pool, porque a quarta-feira tem muita coisa boa ainda para você curtir. Tô indo nessa, desejo a você um restinho de semana incrível e claro, né? Conto com a sua audiência no próximo domingo às 21 horas pra gente fazer mais um programa inédito do Energy Pop, que tá bem legal, hein? Já vou adiantando, tá bem legal. Vou dar um spoilerzinho, vai. Vamos dar continuidade naquela sequência do New Wave? Então se preparem que no próximo domingo nós teremos mais um capítulo daquele inesquecível movimento New Wave que nós tivemos na década dos anos 80. Então, conto com você, hein? Então é isso aí.

0: 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Moradores atingidos pela explosão no Jaguaré, na zona oeste de São Paulo, começaram a retornar para parte das casas interditadas após vistoria da Defesa Civil. Das 52 residências avaliadas na rua acima da área onde ocorreu a explosão, 48 foram consideradas sem risco de desabamento e liberadas para retorno dos moradores. Esses imóveis ficam na rua Doutor José Benedito de Moraes Leme. O anúncio foi feito pelo Tenente Maxwell Souza, porta-voz da Defesa Civil Estadual. Segundo ele, outras 4 residências seguem interditadas após análise técnica por apresentarem danos estruturais. Outras interdições seguem vigentes na rua Piraúba, onde ocorreu a explosão, causando danos estruturais mais severos.
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2: Hora de mais um Music Delivery aqui na Pool, sempre com um set especial para você. Exe, já obrigado aí pela sua conexão. 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Aqui é o Jeff Fernandes mixando e apresentando aqui. E First Choice abre esse set de anos 80. A original é de 77. E esse remix é de 1983 de Chef Bad Bone. E remixou aí quase todo mundo nos anos 80 e 90.

0: Instant Music Delivery, Carol Williams, Love Is You. O sample dessa música seria usado em 2000 no Spiller Groove Jet, lembra? Também North End com Happy Days de 81, produção de Arthur Baker, que produziu Africa Bambaataa, New Order, Freeze, Planet Patrol e também fez a produção musical do eterno Sessão da Tarde, Curtindo a Vida Adoidado. Com a icônica dublagem do Niso Neto, o seu Ptolomeu da escolinha do professor Raimundo. O filho do Chico Anísio também, né? Você que tá reclamando aí que eu não falei. Antes, Jermaine Jackson com Burning Hot, de 80. Também de 80, o Brothers Johnson com Stomp. Ainda Change, The Glow of Love. Vocais aí vários, hein? Nesse projeto aí, o Change, que é um projeto italiano, né? Mas teve vocais de Jocelyn Brown, Deborah Cooper, Luther Vandross, o James Robinson, Lisa Fisher, entre outros. Isso aí lá pela década de 80, né? Essa música, inclusive, é de 1980. First Choice com Dr. Love, remix aí de Shep Pettibone. O original de 77 e esse remix de 83. Esse foi mais um Music Delivery. Acabou. Ah, que peninha. Mais sets mixados aqui na Pool, 10 da manhã, 2 da tarde e 8 da noite, de segunda a sexta-feira. Lá no Instagram, estou lá com minha linda face, minha linda cara, no arroba JFVoice. E no YouTube estou no arroba JeffFernandes007, Jeff com dois Fs, 007, bom, James Bond. 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Fechado? Valeu pela conexão. Até o próximo.
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0: eu sou o Rui Bala por aqui, vamos falar de filmes e séries e streaming. É uma tela que tá no ar. O diretor Sam Raimi retomou o humor dos seus primeiros filmes com um filme chamado Socorro, que já está disponível no Disney Plus. Na história macabra de sobrevivência numa ilha deserta, o filme teve uma super aprovação tanto da crítica quanto do público nos cinemas. Raimi dirige Rachel McAdams vivendo Linda Liddell, uma funcionária desvalorizada que sofre um acidente aéreo e fica presa numa ilha distante com seu chefe abusivo, o ator Dylan O'Brien. Únicos sobreviventes da tragédia, os dois se veem isolados e precisam superar as desavenças do passado para sobreviver. A dinâmica de patrão e empregada se inverte diante da fragilidade do chefe, que ficou ferido e parcialmente incapacitado na queda. E claro, Linda encontra prazer com a mudança de status, apresentando comportamento cada vez mais instável conforme os dias vão passando sem resgate. A convivência se transforma num duelo psicológico que cria um contraste entre a natureza exuberante do local e a degradação mental dos protagonistas. Socorro, novo filme de Sam Raimi com Rachel McAdams, disponível no Disney Plus.
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5: 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O Brasil celebra o Dia Nacional do Livro Infantil em 18 de abril, data de nascimento de Monteiro Lobato, pioneiro da leitura infantil brasileira com o universo do Sítio do Pica-Pau Amarelo.
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2: E falando em produção relevante, essa música marcou um momento na minha vida. Momento que obviamente não volta mais, mas novos momentos surgem. E fiquei surpreso quando soube dessa remix ano passado, porque apesar de se tratar de um projeto importante do ano de 79, jamais imaginaria que alguém pudesse fazer uma remix 45 anos.

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0: 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O tenista italiano Jannik Sinner, número 1 do mundo, se classificou para as quartas de final do Masters 1000 de Roma ao derrotar seu compatriota Andrea Pellegrino nesta terça-feira, igualando o recorde de Novak Djokovic de 31 vitórias consecutivas nesta categoria de torneio, os mais importantes depois dos Grand Slams. Sinner fechou o jogo em 2 sets a 0, com parciais de 6-2 e 6-3, em 1 hora e 29 minutos de partida, e deu fim à aventura de Pellegrino em Roma, que saiu do qualifying e chegou às oitavas de final sem nunca antes ter vencido uma partida de Masters 1000. O Pool News volta logo mais às 16h com mais notícias e informações relevantes do Brasil e do mundo. Até lá.
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1: Oi, oi, oi, meus queridos, tudo bem? Que a sua quarta-feira seja abençoada. E atenção, meus amigos empresários. O Mundo Verde de hoje tem uma dica importante para vocês. A pressão subiu. Com a Política Nacional de Resíduos Sólidos, a negligência no descarte virou um risco altíssimo para os negócios. Empresas que ignoram o gerenciamento correto estão na mira de multas pesadas, embargos e, o pior, a perda total de credibilidade no mercado. Não espere a fiscalização chegar para agir de forma correta. Gestão ambiental eficiente é o seguro de vida da sua organização para o futuro.
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1: Meus amigos, olha, todo mundo tem um calçado confortável que não desapega por nada, né? Mas aquele tom amarelado que surge com o tempo acaba com o visual. Resolva isso hoje. Faça uma pasta com detergente líquido, água oxigenada e bicarbonato de sódio. Esfregue bem o calçado, deixe agir e enxague. É a solução caseira definitiva para manter os seus calçados com cara de novos, sem precisar gastar uma fortuna na lavanderia.
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0: 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O presidente Lula assinou uma medida provisória que zera o imposto federal conhecido como taxa das blusinhas. A MP e a portaria que regulamenta a revogação devem ser publicadas em edição extra do Diário Oficial da União e têm efeito imediato. O anúncio foi feito de última hora no Palácio do Planalto, antes da ida do petista à posse do novo presidente do Tribunal Superior Eleitoral, Cássio Nunes Marques. A chamada taxa das blusinhas entrou em vigor em 2024 por meio de lei que estabeleceu a taxação em 20% para compras internacionais de até $50, R$245 em valores de hoje, em plataformas internacionais como Shein, Shopee e AliExpress. O anúncio foi feito pelos ministros Miriam Belchior, Casa Civil, Bruno Moretti, Planejamento e Orçamento, e pelo secretário executivo do Ministério da Fazenda, Rogério Seron.
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9: A leitura melhora a capacidade de empatia. Quando nos colocamos no lugar de personagens, treinamos nosso cérebro para compreender e respeitar outras perspectivas. Crianças que crescem em ambientes com livros têm melhor desempenho escolar, mesmo em famílias com baixa renda, é o que mostra um estudo da Universidade de Nevada.
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12: O mundo está em constante mudança, mas isso você já sabe.

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2: Em 2020, o filme nos cinemas Destruição Final fez um relativo sucesso com Gerard Butler. E agora a sua continuação chegou ao streaming no HBO Max, Destruição Final 2. O thriller apocalíptico volta a mostrar John Garrett, que luta para salvar sua família após o planeta ser devastado. O filme se passa 5 anos depois do impacto do meteoro que destruiu grande parte da Terra no primeiro. A superfície segue assolada por fragmentos que continuam caindo e ameaçando os poucos sobreviventes. A família Garrett se abrigou na Groenlândia e toma a decisão de se arriscar para chegar no local na França que supostamente teria resistido à catástrofe. A jornada segue levando a família pela Europa dizimada e congelada. Além de Gerard Butler, também retornam Morena Bacarinha, brasileira, como Alison, esposa dele, e Roger Dale Floyd como filho do casal. A direção é novamente de Chris Sparling. Chegou então no HBO Max Destruição Final 2. Eu sou Rui Bala, sempre volto com informações de filmes, séries e muito mais aqui no Na Tela.
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2: A Anvisa, Agência Nacional de Vigilância Sanitária, informou que a IP apresentou 239 medidas que estão sendo tomadas para tentar reverter a determinação de recolhimento e suspensão de fabricação de parte dos seus produtos de limpeza. Em reunião na sede da agência, representantes da IP mostraram as ações que estão em andamento, segundo o órgão regulador. Os diretores da Anvisa devem avaliar um recurso da empresa. A empresa informou que as equipes da fábrica de Amparo em São Paulo intensificaram o trabalho para atender a 239 ações corretivas, com o objetivo de cumprir as exigências da vigilância sanitária.
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0: 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Cuide-se bem com essas dicas.
1: O exercício físico é um santo remédio, mas para o cortisol, a moderação é a chave. Praticar atividades regulares ajuda o seu corpo a processar o estresse, mas cuidado com os treinos exaustivos demais, que podem ter o efeito contrário. Encontre aquele equilíbrio onde você se sente energizado e não destruído. Caminhadas, natação ou musculação moderada ajudam a baixar os níveis de estresse e fortalecem o coração. Movimente-se para relaxar o corpo e blindar a sua mente contra a pressão do cotidiano.

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0: 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O presidente Lula e o senador Flávio Bolsonaro se mantêm tecnicamente empatados em cenário de segundo turno para presidente testado por nova pesquisa Genial Quest, divulgada nesta quarta-feira. O petista aparece à frente na simulação da primeira etapa com 39%, enquanto o filho do ex-presidente Jair Bolsonaro tem 33%. Brancos, nulos e declarações de que não vão votar somam 10%, indecisos são 5%. Em um confronto direto entre os dois, Lula agora aparece numericamente à frente com 42% das intenções de voto contra 41% de Flávio. Brancos, nulos e quem diz que não vai votar vão a 14% e indecisos 3%. Na rodada anterior de abril, o filho de Jair Bolsonaro registrava 42% das intenções de voto e Lula 40%. Este é o Pool News, que volta amanhã com as principais notícias do Brasil e do mundo.
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2: Opa, quarta-feira chegou e o meu amigo Pet já está por aqui. Atenção, hein? Se o seu peixe anda saltando demais, então se liga. Ele pode estar tentando fugir da própria água. Pois é, a baixa qualidade do ambiente é a maior causa de mortes em aquários. Quando a água está poluída com nitrito ou amônia, o peixe fica sem fôlego e tenta mudar de casa na marra. Se você notou algo estranho, corra para testar os parâmetros da água. O ambiente equilibrado é a única garantia de peixe vivo e feliz.
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7: Hora de mais um Music Delivery aqui na Pool, sempre com um set especial para você. E desde já, obrigado pela sua conexão. 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Você vai na loja de apps do seu celular, você vai buscar por Pool FM, encontrou. É só fazer a instalação. E aí você vai poder ouvir a Pool também em casa, no trabalho, na caminhada, enrolando no trampo, onde quer que você esteja, com a Pool aí no seu celular. Eu sou o Jeff Fernandes, apresentando e mixando o Delivery de segunda a sexta-feira em 3 edições. 10 da manhã, 2 da tarde e 8 da noite, com os anos 70, 80, 90 e 2000 e atuais também. Para começar, 2026, AI Can't and the Disco Love Orchestra.

0: Real Music Delivery aqui pela Pool com Cerrone, Give Me Love. O original é de 1978, versão é de 2026. Simos Haji com Nightlife de 2026, a primeira versão lançada em setembro de 2007. Também Chaka Loves You, Lowdown Showdown de 2026, também no mesmo ano. DeMarcus Lewis com Freak With Me. Audio Jacker com Don't Depend, ele que é lá de Manchester, no Reino Unido. E AI Can com Disco Love Orchestra Come Back Home Again. Abrindo aqui com o ano de 2026 de Ewan Kelly, rapaz que é lá de Glasgow. Fechando aqui então mais um Music Delivery. 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Beleza? Obrigado aí pela sua conexão. Music Delivery é sempre aqui na Pool FM, segunda a sexta-feira, 10 da manhã, 2 da tarde e 8 da noite. E no Instagram, arroba JF Voice. E no YouTube, no arroba Jeff Fernandes 007, Jeff com dois F's. Valeu!
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5: Tudo bem, eu sou o Rui Bala por aqui, vamos falar de filmes e séries e streaming, é o Na Tela que tá no ar. O diretor Sam Raimi retomou o humor dos seus primeiros filmes com um filme chamado Socorro, que já está disponível no Disney Plus. Na história macabra de sobrevivência numa ilha deserta, o filme teve uma super aprovação tanto da crítica quanto do público nos cinemas. Raimi dirige Rachel McAdams, vivendo Linda Liddell, uma funcionária desvalorizada que sofre um acidente aéreo e fica presa numa ilha distante com seu chefe abusivo, o ator Dylan O'Brien. Únicos sobreviventes da tragédia, os dois se veem isolados e precisam superar as desavenças do passado para sobreviver. A dinâmica de patrão e empregada se inverte diante da fragilidade do chefe, que ficou ferido e parcialmente incapacitado na queda. E claro, Linda encontra prazer com a mudança de status, apresentando comportamento cada vez mais instável conforme os dias vão passando sem resgate. A convivência se transforma num duelo psicológico que cria um contraste entre a natureza e exuberante do local e a degradação mental dos protagonistas. Socorro, novo filme de Sam Raimi com Rachel McAdams, disponível no Disney Plus.
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5: Vamos iniciar nossa missão espacial imaginária, trazendo para você as músicas do momento, as produções relevantes do universo Dance Underground e suas vertentes. Já vamos decolando, já indo para trás da lua, trazendo Terry Hunter, featuring Barbara Tucker, com Holding On. Sinta-se à vontade, aumente o volume, boa viagem.
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0: Breaker com Holding On, uma Club Mix. 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
0: Você está no lugar certo, Arthur. Você está na